louco, vai beijar essa mina. Ah, não, se beijar essa mina aí tá de passada. O cara tá louco, beija ela não, tá louco, mano. Ô, você é louco. Aí, Yuri, segura o cara aí, mano, acabou de morrer. Ô, segura o cara, tio, acabou de mamar eu ali, ô, vai deixar ele beijar.